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1: Transportes.
2: Os deputados analisam proposta que pode aumentar a punição contra a perturbação do sossego com níveis de ruído de caixas de som, carros e motos. O repórter José Carlos Oliveira tem as informações.
3: O deputado Hugo Leal, do PSD do Rio de Janeiro, apresentou projeto de lei para agravar as sanções contra quem perturba o sossego alheio por meio de barulhos estridentes, como o uso de caixas de som com volume elevado ou a descarga aberta de carros e motos. A proposta altera a Lei de Contravenções Penais e o Código de Trânsito Brasileiro. Hugo Leal apelidou o texto de Lei do Sossego.
4: Estamos ampliando essa punição, inclusive saindo a multa de R$ 1.000 até R$ 500 mil, para aqueles casos, por exemplo, eventos não autorizados. No CTB, para som também, carros com som, e para descargas, aqueles aí, as famosas motocicletas que tiram o miolo e fica aquele barulho ensurdecedor. Então nós estamos também ampliando a multa, a suspensão da carteira, né, da carteira de habilitação.
3: Segundo Hugo Leal, dados da Organização Mundial de Saúde mostram que níveis de ruído acima de 50 decibéis podem causar efeitos físicos, como dores de cabeça e irritabilidade, e também emocionais, como ansiedade e depressão. A intenção da proposta de lei do sossego é prevenir esses danos à população.
4: Na realidade, tem a ver com perturbação do sossego lato sensu, ou seja, no seu sentido mais amplo, né? Que há, se não há uma coisa que mais incomode e que mais afeta a saúde mental das pessoas, é você estar no seu descanso ou até no seu trabalho e ter um som alto, ter um veículo ou uma motocicleta, né? Quem nunca foi cortado dentro da sua fala, dentro da sua casa, com um barulho, aquele barulho estridente? Então, nós propusemos aqui um PL do sossego, ou seja, da perturbação do sossego.
3: A proposta ainda está em fase inicial de análise na Câmara e vai passar pelas comissões de Viação e Transporte, de Constituição e Justiça, antes da votação final no plenário. Da Rádio Câmara de Brasília, José Carlos Oliveira.
1: Agricultura.
5: Avança na Câmara projeto que proíbe conversão de leite em pó importado para a forma líquida pela indústria de alimentos. A repórter Maria Neves explica por que a medida foi proposta.
6: A Comissão de Agricultura da Câmara dos Deputados aprovou o projeto que proíbe a conversão de leite em pó e outros derivados importados para a forma líquida para uso em indústrias, laticínios ou qualquer outra empresa alimentícia. Atualmente, segundo o autor, deputado Zé Silva, do União de Minas Gerais, a indústria alimentícia utiliza leite em pó reconvertido na elaboração de produtos como queijos, iogurtes, leite condensado e creme de leite. Como o leite em pó importado é mais barato, de acordo com o parlamentar, essa prática traz prejuízos para os produtores nacionais. Segundo Zé Silva, os pecuaristas brasileiros estão vendendo o leite a um preço menor que o custo de produção. Produzir um litro de leite, de acordo com ele, custa R$ 2,00 e o produto estaria sendo vendido a R$ 1,50.
7: Ao proibir o consumo e a reconstituição de leite, seus derivados, soro, por exemplo, em pó, de origem importada, nós vamos forçar os laticínios, forçar as indústrias a comprar o leite brasileiro. Esse leite brasileiro, ele tem melhor qualidade e vai garantir também ao consumidor um produto de melhor qualidade e também de preço mais baixo. O consumidor brasileiro, ele tem o Brasil entre os 5 maiores produtores de leite do mundo. O mundo inteiro protege os seus produtores e nós precisamos fazer essa mobilização no Brasil. Afinal de contas, é 1 milhão e 100 mil produtores, 5 milhões de pessoas que estão

0: trabalhando.
1: Zé Silva explica que no ano passado o Paraná adotou uma lei semelhante, que proíbe a conversão para a forma líquida do leite em pó importado para uso industrial. De acordo com o relator do texto, deputado Welter, do PT do Paraná, a medida já apresenta resultados. Segundo afirma, desde a entrada em vigor da lei, houve uma redução de cerca de 50% das importações de leite em pó no estado. Além disso, Welter afirma que ocorreu uma interrupção na trajetória de queda do preço do leite e os preços do produto já começaram a se recuperar no mercado. O projeto que proíbe a conversão de leite em pó importado para a forma líquida pela indústria de alimentos ainda será votado pela Comissão de Constituição e Justiça. Da Rádio Câmara de Brasília, Maria Neves.
2: Relações Exteriores.
3: O plenário da Câmara ratifica acordo internacional sobre compra, venda e manutenção de aeronaves civis e seus componentes. A repórter Daniele Lessa acompanhou a votação e tem os detalhes.
4: A Câmara dos Deputados aprovou o projeto para ratificar a adesão do Brasil a acordo internacional da Organização Mundial do Comércio sobre o comércio de aeronaves civis. O projeto foi enviado ao Congresso pelo Poder Executivo, que defendeu a adesão ao acordo como algo positivo para atrair investimentos na indústria nacional de aviação civil. Com a aprovação, o Brasil passa a integrar um conjunto de regras internacionais que tratam da compra, venda e circulação de aeronaves civis e seus componentes, incluindo serviços de manutenção e reparo. Esse acordo está em vigor desde 1980 e conta hoje com 33 membros, incluindo Estados Unidos, União Europeia e Japão. Entre os principais pontos, o acordo prevê a eliminação de tarifas de importação para aeronaves civis e diversos itens do setor, como turbinas, simuladores de voo e equipamentos de bordo. Também estabelece diretrizes para reduzir barreiras comerciais e garantir condições mais previsíveis para o mercado. Relator da proposta na Comissão de Viação e Transportes, o deputado Júlio Lopes, do PP do Rio de Janeiro, disse que o acordo aumenta a segurança jurídica e insere o Brasil de forma mais ativa nas decisões globais sobre aviação civil. Ele destacou também os efeitos positivos no setor aéreo.
5: Para o setor de transporte, os efeitos são diretos. Redução de custos operacionais para as companhias aéreas, facilitação do acesso a insumos e tecnologias, estímulo à modernização e à expansão da frota nacional, com impactos positivos na conectividade e na qualidade dos serviços prestados à população.
4: Na balança comercial brasileira, o comércio de produtos cobertos pelo acordo movimenta cerca de 41 bilhões de dólares por ano. Os principais parceiros do Brasil nesse setor são Estados Unidos, China, Alemanha e Argentina. O país importa a maior parte dos equipamentos, mas também tem presença importante na exportação de aeronaves de médio porte, principalmente por causa da Embraer. O projeto que aprova o Acordo Internacional da Organização Mundial do Comércio sobre o comércio de aeronaves civis seguiu para análise no Senado. Da Rádio Câmara de Brasília, Daniele Lessa.
6: Termina agora o Jornal Câmara dos Deputados, produzido pela Rádio Câmara, com trabalhos técnicos de Alan de Souza e apresentação de Val Monteiro e Márcio Aquilissardi. 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
1: Essa é a homenagem que faço ao trio nordestino. Não puderam estar nesse momento aqui. Minha referência musical. Salve os três baianos!

0: Parabéns, Adelmário! 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
1: Sabe de Imperador. Sejam bem-vindos ao Sucente de Vitinho Imperador. Sol e Lua. 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

0: Obrigado, gente. Obrigado.
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1: Que coisa linda, fratazinha.
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0: Natanzinho! É isso, gente! Que emoção!
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0: do seu forró.
1: Alô? 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

0: E se eu te der a voz?
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0: Que é isso, hein?
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0: Hora de muito forró pra você aqui agora, hein? E aí, tudo certinho por aí? Bom dia, bom dia. É São João, é São João. Oficialmente São João, meus amigos. Bora curtir muito forró a partir de agora. Já cola no nosso WhatsApp 0800-888-0234. Bora aqui, Rosena, até as 11 horas. Estamos por aqui pra gente fazer aquela festa boa, aquele forrozinho gostoso. Já tem amendoim quente aí? Aí tá tudo certo. Deixa eu só tomar meu licor aqui. Barra café, né? Ó, vai lá, vou repetir nosso WhatsApp pra você mandar seu bom dia, beijos e abraços. Me conta aí, de onde você tá aqui curtindo a sua Rede Boa? 0800-888-0234. Prazerzaço. Eu sou Cláudio Rosendo e vamos juntos com o nosso Sanju da Boa, que tá começando pra você aqui na sua Rede Boa. Uma ótima quarta-feira pra você.
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Bizarro de volta feliz, o som da Elba Ramalho. Anunciação, é o seu São Judas Boa rolando pra você. Muito forró pra você que tá aqui ligado na sua Rede Boa. Ótima quarta-feira, 8h20.

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0: Espaço por aqui também, só musical, só forró bom pra você ouvir o volume máximo nessa manhã de quarta-feira, São João! E aí, arrasou muito bem ontem? Dançou muito? Tomou muito licor? Comeu muito amendoim? Aliás, tinha que deixar, né, um espaço pra hoje também, porque hoje, além de ser São João, ainda tem o jogo da Seleção Brasileira na Copa do Mundo. E aí, rapaz... Dois dias assim, meu irmão, não tem quem aguente não, viu? Ó, oh, Ritinha e Nova Ferrada está por aqui curtindo a programação da Rede. Bom cheiro pra você, Ritinha. Ótima quarta-feira. Ô, Juliano, do Banco da Vitória, que eu vi Silvana Emberg. Beleza, já, tá bom? Ô, Juliano, forte abraço pra você, amigão. Tamo junto. Deixa eu conferir quem mais tá por aqui. A Jéssica em Itabuna. Oi, Jéssica, um cheiro pra você. Ótima quarta. Ela falou que vai passar o dia ajudando a família, né, a limpar ali, né, a bagunça de ontem e se preparar, porque hoje ainda tem o jogo da Seleção Brasileira. E aí, quando finalizar o jogo da Seleção, vai ter mais forró pra finalizar, né? Ela mandou palpite aqui, 2-0 pro Brasil. Será? Tomara, né, ô Jéssica? Vamos torcer. Ó, o Carlos, motorista de aplicativo, dando aquela carona massa pra gente aqui, curtindo a nossa programação. Fala que já foi na feira comprar mais amendoim, né? Como é que é aqui? Deixa eu ver. Ah, mais tarde, colocar a televisão na varanda. Reunir, né, a família e assistir o jogo do Brasil. Depois, vai finalizar aí o São João. Ainda colocou assim no final. Hoje ninguém dorme cedo. Homem. Amanhã tem mais trabalho, hein? Valeu, Carlos. Forte abraço pra você. Tamo junto. A Larissa, em Alagoinhas. Bom dia a todos da boa. Nesse exato momento, eu tô tomando café daquele jeito. Posso tomar muita cerveja, muito licor. E mais tarde, preparar pra assistir o Brasil com a família e os amigos. E ainda, claro, curti muito forró. Valeu, Larissa. Beijo pra você, moleque. Olá, 0800-888-0234. Esse é o nosso WhatsApp pra você, bora ver, viu? Quem tá por aqui também é a Pati. Pati Apolinário, ligada aqui na boa. Tá chegando agora do plantão. Vai dar aquela descansada, hein, Pati? Pra mais tarde, curtir mais forrozinho, né? Aliás, ela tava trabalhando, gente. Beijo pra você, um bom descanso agora, né? Ô, Pati, um cheiro. A Meirem Ferradas também tá por aqui curtindo a nossa programação em Itabuna. Forte abraço. E você tá por onde? Conta no nosso WhatsApp, 0800-888-0234. Tá rolando o seu Sanju. Sanju da boa, muito forró pra você, ouvindo o volume máximo. Quero saber se você vai lembrar desse som aqui, ó.
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0: mais aqui na sua Rede Boa. Ótima quarta-feira pra você. Tá rolando o nosso São Judas Boa. E aí, tudo certinho por aí? Tudo belezinha? Pra você que tá tomando seu cafezinho agora, tá com o rádio aí ligado aqui na programação da Rede Boa, seja através da Boa FM Alagoinhas, da Boa FM Itabura ou através da Oeste FM Barreiras. Valeu, um abraço pra você, viu? É o nosso São João, nosso São Judas Boa. Tá por onde? Conta aí no nosso WhatsApp 0800-888-0234. Oi, bom dia.
1: Bom dia, Cláudio. Você fala que é Viviane, de Itajuípe.
0: Oi, Vivi.
1: Gostaria de ouvir a música Cavaleiros do Forró.
0: Certo.
1: Especial pra mim, pra Molau Vivam, minha amiga Fia, minha amiga Mira, pra todos os ouvintes. Hoje tá bom pro Coral de Forró, viu?
0: Tá bonzinho, né?
1: Hoje tá bom demais, hein? Tô na boa, tô feliz. Bom São João pra você.
0: Pra nós, um
1: toda
0: cheiro.
1: Toda sua família, viu?
0: Obrigado.
1: Toda bancada boa.
0: Obrigado, um cheiro pra você, viu, Vivi? Aê! Ótima quarta-feira, mulher! Tá aqui curtindo a programação. Ó, o Pirulito também tá por aqui, tá no Califórnia, tá em Itabuna. Forte abraço pra você, Pirulito. O nosso amigão José Carlos, em Ibirataia. Abração pra você, José Carlos. Ele falou que o placar de hoje vai ser 2-0 pro Brasil. Tomara, tomara, viu, José Carlos? Temos que estar confiante pro jogo de hoje também, né? Aliás, pra Copa toda. É o final. Até onde o

0: Brasil chegar. Vamos dizer logo assim. Valeu, ô José Carlos, abração pra você. Quem também tá por aqui curtindo a programação da Rede Boa, bom dia.
1: Bom dia, Cláudio. Oi. Bom dia, como é que tá o São João aí, Cláudio?
0: Tá bom demais, mulher.
1: Tá bom, viu?
0: Tá bom demais.
1: Aqui a gente vai fazer uma feijoada agora de manhã. Viu?
0: Que isso, mulher? Agora tu pegou pesado, viu?
1: Uma feijoada agora de manhã, bateu o licor de ontem.
0: Ave Maria, aí o coração bate aquelas batidas, né? Pelo amor de Deus.
1: Estamos na boa, tá feliz. Aqui tá Teteu, tá Geralda, Luciana, os vizinhos aqui do Coqueiro de Aramari, tudo te escutando. Tá na boa, tá feliz.
0: Valeu, Júlia, um cheiro pra você, ótima quarta-feira e uma boa degustação aí da sua feijoada, tá bom? Beijo pra você, você tá por onde? Conta no nosso WhatsApp 0800-888-0234, continua!
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18: Aí sim, 9:12 aqui na sua rede. Ótima quarta-feira pra você, São João rolando. E é claro, você aqui curtindo a nossa programação em alto e bom som nessa quarta-feira. Hoje tem jogão da Seleção Brasileira. Nesse dia, nesse feriadão, vamos dizer logo assim, de São João. Conta aí, o que, é que você tá fazendo, os preparativos, os planos para esse feriado de São João, claro, os planos para hoje, né? Pode mandar o placar também, o que, é que você acha aí do placar de hoje, do jogo do Brasil? Conta aí no nosso WhatsApp 0800-888-0234, hoje ainda teremos alguns especiais durante a nossa programação, especial de forró aqui na boa. Aliás, às 11 horas tem um especial aqui, sabe de quem? Da Calcinha Preta, pois é, grandes clássicos, apesar que tem muitas músicas da banda Calcinha Preta, e pra você selecionar ali uma que fez ali, acho que todas fizeram sucesso, na verdade, né? Acho que ficou faltando algumas. Enfim, é muita música, né? 0800-888-0234 é nosso WhatsApp pra você participar e mandar ver aqui na sua rede boa. 913!
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Morre de Volta Feliz, Del Marques. E aí, tudo azul também? Ó, eu cansei aqui, pelo amor de Deus. Ah, deixa eu dar aquela respirada. Pelo amor, né, gente? Bora lá. Rapaz, sedentarismo está demais agora aqui. Bora lá então, que manda aqui um grande abraço pro Rubens em Itajuípe, ligado aqui na nossa programação. Maria Eduarda também tá por aqui, Cristina Boa em alto e bom som. A Rosana, oi Rosana. Feliz São João pra você também, viu? Ela falou que o placar de hoje não vai ser fácil, isso realmente, né? Ela colocou 2-1, eu também tinha colocado 2-1 no bolão, só que o bolão da minha família, né? Eu falei, coloquei lá 2-1. Semana passada, no último jogo, coloquei 2-1 também, só que o Fly perdi, né? Bora ver se eu joguei aquele dinheiro lá. Vamos ver. Ó, quem mais tá por aqui? Bom dia, meu amigo. O meu placar de hoje é 4-1. Em cima da Escócia. É o Milton Sobral em Itajuípe. Abração pra você, ô Milton. Obrigado, aqui na boa, em alto e bom som. Bom dia, Cláudio. Vivo São João. Ó, meu palpite do Brasil é 3-1. É a Valdete da Praça Kennedy. Um cheiro pra você, Valdete, em Alagoinhas. Ligado aqui na boa. Beijo, beijo, mulher. Bom São João pra você, viu? E você tá por onde? Conta aí no nosso WhatsApp. Qual é? Ah, cadê meu BG? Agora voltou, né? Cadê? Quem mais tá por aqui curtindo a nossa programação? A Ana Clara em Barreiras. Bom dia, aqui é a Ana Clara falando de Barreiras. Hoje à tarde eu vou tomar uma cervejinha com os amigos e à noite assistir o jogo do Brasil. Se ganhar, a comemoração vai continuar no forró até de madrugada. Caramba, viu, ô Ana Clara? Aí sim, viu? Amanhã é feriado também aí. Beijo pra você aí, viu? Ô Raimundo, também tá por aqui. Ah, bom dia, no São João eu não perco essa tradição. Já queimei a minha fogueira ontem, hoje vou queimar novamente. E claro, assistindo o jogo do Brasil. É, milho cozido, fogueira e muito arrastapé logo mais. É claro, hoje tem Brasil e o dia tá completo. Espero ver gols e espero ver o gol do Neymar. Neymar, será que teremos Neymar no campo hoje? Amém, não sei não, hein? Uns falam que vai, outros falam que não, sei nada. Ó, o Ribamar tá no Rancho Mesquita, na escuta aqui da boa. Ribamar que faz, né, o Rancho da Boa aqui na Boa FM Itabuna. Ele tá aqui ligado na programação e hoje ele falou que o placar vai ser 2-1 pro Brasil. Tomara, viu, Riva? Tomara, Riva. Tomara, tem que estar na torcida, manda energia positiva, né, pra seleção brasileira. Quem também

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0: Guimarães. Fabiano Guimarães e Xambinho do Acordeão. Que pancada agora, viu? Pelo amor de Deus, 9h43 aqui na sua Rede Boa.
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0: maiores clássicos do forró, né? A Saga de um Vaqueiro. Sucesso do Marcinho Scolente, só que dessa vez na voz do Adúlio Mendes. E é claro, você conferido aqui no seu Sanju da Boa.
1: Obrigado.
0: Na sua Rede Boa. Ótima quarta-feira pra você, tá por onde? Conta no nosso WhatsApp, 0800-888-0234. Bom saber que você tá por aqui, ó, ligado na melhor programação, em casa, tá aí trabalhando, tamo junto. Você que tá acordando agora, né? Depois de uma noite só tomando licor, comendo amendoim. Hoje ainda tem mais, né? Ó, a Edileide de Itajipe, tá aqui ligada na programação da Boa, beijo pra você. Ela falou que o palpite dela vai ser 2-1 pro Brasil. Vamos cruzar os dedinhos, né, Edileide? Beijo pra você. Pirulito do Califórnia já mandou aquela foto aqui no WhatsApp com a geladeira recheada de cerveja. Tudo isso é pra hoje, né? Rapaz, aí tá bom demais, viu? Ô, Pirulito, forte abraço, amigão. Vamos lá, quem mais tá por aqui curtindo a programação da Rede Boa? A Neide, em Barreiras. Bom dia, manda um alô especial pra todos aqui em Barreiras. Eu me chamo Neide. Tô fazendo nesse exato momento um bolo de milho e fazendo aquele cafezinho, pelo amor de Deus. E à noite tem a noite assisti o jogo da seleção brasileira. Depois aproveitar pra encerrar aí o São João. Aí sim, hein? Valeu! Abraço pra você, viu, Neide? Ligado aqui na programação da Boa. Beijo pra você. Quem mais tá aqui? Vamos lá. A Juliana, né? Também tá por aqui curtindo a programação. Falou que o placar dela pra hoje é 3-1.

0: confiante, hein? Confiante. Oi, Maria, bom dia.
1: Bom dia, Cláudia, que é Maria Raimunda Mariano. Cláudio, meu amigo, por favor, rode uma musiquinha pra mim. Pode ser qualquer uma de Limão com Mel. Aí eu ofereço pra você e pra meus dois filhos aqui em Itapé. André Mariano e Antes Mariano, pra minha nora Lucinária, pra véi, um cheiro pra você, Cláudio. Tô amando seu programa, tá, meu amigo?
0: Cheiro!
1: E pra nega aqui em Itapé, né, que ela é fã do seu programa.
0: Obrigado. Valeu, um cheiro, um abração pra vocês aí. Volta por onde? Ah, que tal a gente bater aquele papo no WhatsApp? Que tal você me contar os preparativos pra esse São João? Preparativos também pra seleção, né? Vai jogar hoje? Ei, rapaz, qual o seu placar pra hoje? Conta no nosso WhatsApp 0800 888 0234. A gente segue com muito forró pra você. Simone Mendes!

0: mistura. As gostosas do Brasil é do meu amigo Xande.
1: Essa aqui eu acho que você já ouviu em algum lugar.
0: Essa faz parte.
1: Se eu pedir, você volta?
0: Eu volto pra você.
1: Foi volta agora.
0: Toda hora.

0: diferente.
1: Obrigado, Xande. Simone Mendes, Xande.
0: Obrigado.
1: Obrigado.
0: Quem gostou, uma salva de palmas para Simone Mendes. Meu amor, muito obrigado por participar da minha mistura.

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0: na melhor. Tá na Rede Boa, tá feliz. 10 e 11.
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0: Rádio de Volta Feliz. Nada Calypso, The End, aqui na sua Rede Boa. Também rola para Exola, Tati Girl, Valkyria, Elba Ramalho e Dangival Dantas. Ah, é o seu Sanju da Boa, hein? Tá rolando. É o dia todo, meu amigo, dia todo. Muito forró para você que tá aqui ligado na Boa. Lembrando que às 11 horas teremos um especial de Calcinha Preta, volume 1000. Oi, Cidão, bom dia!
1: Bom dia, Cláudio Alzheimer. Que Deus abençoe cada lar e cada coração, nos protejando sempre, nos livrando de todo mal. Que as coisas boas em nossas vidas se multipliquem, que as mãos de Deus estejam sempre sobre nós. Forte abraço a todos, ótimo São João, muita paz, muita saúde, beba com moderação. Gostaria de ouvir Dorival Dantas. Agradecer para todos que estão ligadinhos aí na Boa, tá na Boa, tá feliz. Forte abraço, Cláudio Alzheimer, Cidão do Mangabi.
0: Valeu, Cidão, um grande abraço pra você, ótima quarta-feira, bom feriado por aí. Quem mais tá por aqui curtindo a nossa programação? Bom dia, bom dia.
2: Bom dia com Jesus, povo da Boa FM. E aí, garotão, e como você toca aí caviar com rapadura, amoroso, esqueleto. Eu tô aqui colhendo um milhinho pra botar na fogueirinha aí, meu brother. Tô aqui coladinho aqui aí na rádio, me ouvindo. Tô esperando, meu brother. Vamos que vamos.
0: Vamos pra cima.
2: Viva São João.
0: Viva! Valeu, forte abraço pra você, é o Gil Mendes, ligado aqui na nossa programação, forte abraço, bom dia.
3: Pois é, meu querido, muito bom dia pra você e para todos. Quem tá na boa, tá feliz. Quem tá na boa, tá de boa, tá no melhor som. Tô aqui em Birataia, na sintonia, e pega muito bem a boa aqui, viu? Eu tô ouvindo, é pelo rádio, é José Carlos.
0: Valeu, José Carlos, abração pra você, amigão. Já vai espalhando aí pra família, pros amigos, a boa, viu? Tamo junto, quem mais tá por aqui curtindo a nossa programação em alto e bom som nessa quarta-feira, São João? A Vanessa Barreiras, bom dia, Claudinho. O roteiro de hoje é simples, trabalho até meio-dia, mas tô aqui ligado na boa. É, jogo do Brasil à noite e depois, pra finalizar, aquele forrozinho que tem que aproveitar ainda o São João, né? Valeu, Vanessa, tá aqui ligada na programação em Barreiras. Forte abraço, viu? Lucas, do bairro de Fátima, em Itabuna. É, falou que tá na casa dos seus pais. Tá na torcida aí, né? Para logo mais o jogo do Brasil. Que mais aqui? Tá tomando aquele licor? Já? Hoje pode, que é São João, né, Lucas? Tamo junto, amigão. Forte abraço. Oi, bom dia!
4: Bom dia. Tô na boa, tô feliz. Eu queria... Hoje o Brasil é 2-0.
0: 3-0?
4: E queria mandar um alô para todos os ouvintes e um abraço especial para minha esposa Carmen, que tá fazendo aniversário hoje.
0: Valeu, amigão, forte abraço para você, tamo junto. O Paulo Roberto, do Loteamento São Paulo, em Barreiras, também tá por aqui. Mandou aquela foto já fazendo aquele bolo, é? Olha só, rapaz, bolo de milho ainda. Num café da manhã, aí sim, viu? Paulo Roberto, forte abraço pra você, amigão, tamo junto. Oi, bom dia!
5: Bom dia! Muito bom dia, querido Cláudio. Bom dia! Sintonizada, na boa.
0: Aê!
5: Elisângela.
0: Oi, Elisângela.
5: Cidade de Barreiras, se for possível, toca a música da menina parceira.
0: Beleza.
5: E é, o placar é 2-1 pro Brasil. Brasil, Zil!
0: Brasil!
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0: Passa o sanfona aí, vai, Beguinho, vai!

0: Esse é um clássico do Limão com Mel, né?
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0: E tome amor aqui no seu Sanju da Boa.
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0: E aí, dançou muito? Ótimo, isso cantou demais aí.

0: Planeta aqui na sua Red Bull, é o seu São Judas Boa, nessa manhã de quarta-feira, feriadão, né, de São João, claro. Ah, quem tá por aqui curtindo a nossa programação em alto e bom som, deixa eu conferir, bom dia.
1: Bom dia, Claudinho.
0: Bom dia. Oi, Lu.
1: Foi demais.
0: Bom, ah, foi bom demais.
1: Arrastei o pé até as horas.
0: E dois pra lá, dois pra cá, eu fui.
1: Tapete foi na rua, o vizinho brincando, fogueira.
0: Aí é bom demais, porró, né?
1: Dentro de casa. E no mais, tô aqui com o meio pé atrás do Brasil. Depois tomou um 7-1, aquela chuveirada. Não tô torcendo muito, não.
0: É mesmo?
1: Eu, a camisa da Copa, dos outros anos, não compro nem uma fita mais. Mas no mais, nem vou falar pra cá. O cheiro. Tô aqui, ó, ligadona, tá na boa, tá feliz. E bota pra mim aí. Aí tá com a calcinha preta. E no... Não, só loja de Almeida. Mais um cheiro. Um bom dia, um bom São João, Claudinho.
0: Bom dia pra você também, Luciene, ligada aqui na nossa programação. Forte abraço. Quem também tá por aqui, bom dia, meu amigo, tô na bota feliz. É o Paulista, em Itajuípe. Ligado aqui na programação. Forte abraço pra você, Paulista. Tamo junto. Quem também tá por aqui? Oi, bom dia.
2: Bom dia, Cláudia. Bom dia. Quem fala é a Arlinda aqui de Itariri.
0: Oi, Arlinda.
2: Passa uma música aí de caviar com rapadura.
0: Caviar,
2: bom São João pra vocês e da família. Tá na boa, tá
0: obrigado.
2: Feliz.
0: Valeu, um beijo pra você. Ótima quarta-feira. Forte abraço. Quem mais tá aqui curtindo a nossa programação? A Patrícia, em Alagoinhas. Tá mandando um abraço pra toda a família e os amigos. Vai passar o dia fazendo aquele almoço especial, né? Tá com visita em casa. E à noite tem um jogão. Ela colocou aqui 3-1. 3-1 pro Brasil, ziu, ziu, ziu. Valeu, Paty. Beijo pra você, tá bom? Quem mais tá aqui curtindo a boa? Bom dia.
3: Bom dia, bom dia. Aqui é Tony Costa. Tô aqui no Sítio Salles.
0: E aí, Tony?
3: Nesse feriado de São João. Brasil hoje 1-0, a pulso, que a Escócia é muito mais time do que a Haiti. Toca a música pra gente, arruma a mala aí. Tô na boa, tô feliz.
0: Valeu, Tony, abração pra você, amigão, tamo junto. Ó, e você tá por onde? Conta aí no nosso WhatsApp, 0800-888-0234, continua.
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0: GR de Bota Feliz, Caviar com Rapadura, balançando o esqueleto. Aqui no seu Sanju da Boa, 10h53, bom dia pra você.
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1: Léo Marques, aqui na sua Rede Boa. Demais. 10h58 para fechar a minha participação aqui nesse feriadão, nesse San Judas Boa. Tem muita música, muito forró para rolar hoje ainda aqui, viu? Só você ficar ligado aqui na programação. Esqueça Spotify e YouTube, porque a playlist do seu Sujão tá aqui, certinho? Na sequência tem especial da Calcinha Preta. Ainda hoje tem mais especiais para você ouvir no volume máximo. Tem Ademaro Coelho, tem Valquíria Santos, tem Limão com Mel, enfim, tem muita música. Tem Magníficos também hoje aqui. Só você ficar ligado aqui na nossa programação, tem muita coisa boa pra você.

você curtir na programação, tá bom? A gente se fala no domingo, às 8 da manhã, pra toda a Rede Boa de Comunicação, e um bom feriadão pra você. Boa curtição, ó, se beber não dirija, viu? E se for dirigir, não beba. Cuidado, muita atenção aí. Fechado então? Pra fechar, Batista Lima. De que vale ter tudo na vida.

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0: mistura. As gostosas do Brasil é do meu amigo Xande.
1: Bem, essa aqui eu acho que você já ouviu em algum lugar.
0: Essa faz parte.
1: Se eu pedir, você volta?
0: Volta você.
1: Foi volta agora.
0: Toda hora. É.

0: Férias. Simone Mendes-chan!
1: Obrigada!
0: Obrigado!
1: Quem gostou, uma salva de palmas, Simone Mendes. Amor, muito obrigado.
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1: O nome da canção é Amor Mal Vivido. E pra

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0: se mostrou.
1: Quem lembra dessa?
0: Agora sim, vai.

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Pra quem não me conhece, eu sou Valquíria Santos. Essa canção eu gravei em 97.

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1: É pra dançar.

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1: Se o Nordeste fosse o país, essa música aqui seria um hino, pode ter certeza. Essa o Brasil inteiro canta. Quem sabe cantar comigo aí, vai. 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
0: 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Quem sabe cantar comigo aí, vai.

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0: 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Ô, canção! Vem comigo assim, ó.

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1: Eu vou fazer uma pergunta, só responde se puder. 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
1: 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Mão esquerda. Faz assim. 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Siga comigo.

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1: Quem lembra dessa?
2: Agora sim, vai.

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